Essa canção aqui a gente escreveu para falar da história do nosso grande amigo surdista e surfista Henrique Reginaldi, que ao consultar uma das suas ex-namoradas sobre a possibilidade de nos encontrar no botequim, ela respondeu, de novo? Ele falou, de novo. Ela falou, então você volte às 8h30 pra casa. E ele falou, aham. Aí o desenrolar dessa história ficou assim, ó.

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